0: 21 horas.
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3: O nome da música é Fontes de Desejos, Lairto!
4: Essa é pra machucar, gente, e matar a saudade, ó.
3: Uma palavra.

0: Simone Mendes e Mano Walter. Obrigado, gente.
1: 21 horas e 11 minutos.
2: Silvano Salles, o cantor.

0: casa.
1: 21 horas e 50 minutos.
0: O nome da música é Fonte de Desejos, Laírton.
2: Essa é pra machucar, gente, e matar a saudade, ó.
0: Uma palavra.

0: 22 horas e 1 minuto.
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0: 22h23.
1: Eu vou trazer para cantar comigo uma banda que eu adoro, que eu sou fã, que me deu a oportunidade no início de carreira. Lá da Som Zoom, vem direto de Fortaleza, do meu querido Nordeste. Mastruz com Leite! Uhul! Vai lá, Neto!

0: 22h43.
1: Jeff Muse no pagode.

0: 23:01.
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1: Vinte e três horas e 11 minutos.

0: Joãozinho da Chu!
1: Viva Jorginho Valdantas!
2: Tô às ordens. Precisou, é só dizer quando e como que eu venho correndo.
1: Rapaz!
2: Volta a essa cidade maravilhosa, terra do grande Luiz Gonzaga e tantas, tanta coisa boa. Obrigado, minha gente. Que Deus dê muita saúde a todos vocês. Tô às ordens na hora que precisar, viu? E agora cuide bem desse cara que é patrimônio
1: Obrigado,
2: nosso.
1: Meu amigo. Tchau! Obrigado.

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1: Que o céu é azul.
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1: Não de outra cor.
0: Ele poderia ser lilás, bonina,
1: por
0: vermelho.
1: Por que será
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1: 23 horas e 31 minutos.

0: essa música foi uma das músicas aí que marcou a história do Forró Boys. A moçada não sabia ainda, mas o Roger é guitarrista. No volume 1 do Forró Boys é o quem tocava teclado. Vamos relembrar os velhos tempos agora. Quero ver a moçada participando com a gente. Andrezinho, dá licencinha aí, tem como?
1: Olha, mas não espera muita coisa de nós dois não, viu?

0: Barra Boys. Valeu, Roger. Eu tocava teclado ainda, hein?
1: 23 horas e 50 minutos.
2: Sucesso nosso, forró é mulher!

0: 0:07.
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0: Vem. Essa foi muito sucesso no ensaio da Sacode. Dá o tom aí. Dá o tom. Estou aqui. Sabe?
1: Zero hora e 30 minutos.

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0: 1:03.
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1: Lipe, Paulinho da capital. Que doideira.
2: Muito lindo, parabéns.
1: É maluco, que Deus abençoe, mano. Doideira, muito obrigado.
2: Muita satisfação, valeu, família.

Obrigado. Obrigado pela presença, pelo carinho, por vocês terem vindo, por vocês fazerem parte dessa história. Obrigado, meu Rio Grande do Norte. Obrigado, Natal. Vocês que vieram de outras cidades, de outros estados, meu muito obrigado. Obrigado, Alexandre Maia, Agenda Propaganda. Obrigado, toda a direção do Teatro Riachuelo, toda a equipe, pessoal da luz e o pessoal do som. Muito obrigado. A toda a minha banda, muito obrigado.

0: 1:32.
1: Vamos, moço, segura que a gente aí, ó.

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1: É porque foi pouco, tu sabe isso.
0: É, rapaz, tamo junto.
1: Gente, o nome dela é Juninho Moraes, tá certo? Mais um produto da Fábio. Neste nota a gente volta pra fazer mais resenha.

0: duas horas.
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2 horas e 50 minutos.

0: Valeu!
1: E jamais poderia faltar aqui no Bar do Cassete a rainha.

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0: Cruzeiro de Oz.
1: 3 horas e 10 minutos.
2: Vai, gato!

Muito obrigado, gente. Obrigado pela presença, obrigado pela energia de vocês, obrigado pelo carinho. Obrigado por estar aqui com a gente em mais um dia especial, mais uma noite especial. Que Deus abençoe nossos fã-clubes, nossos amigos, nossos familiares. Muito obrigado por somar com a gente toda essa noite.

0: com mais força, mais energia, mais alegria, senhoras e senhores, Zé Vaqueiro!
1: Boa noite, Fortaleza!

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Pra ficar bonito, com Zé Cantor e Zé Vaqueiro. Olha o couro, olha o couro.

0: Zé, que alegria, Zé.
1: É doido, a alegria é minha. É uma honra estar do seu lado, é uma honra cantar com você.
0: Bom demais, bom
1: ser
0: demais.
1: Ser seu amigo, ser seu parceiro.
0: Obrigado, Zé.
1: E viver direto, é bom demais.
0: Você esteve comigo no drive-in do Zé, né?
1: Foi.
0: E a parceria
1: eu vou
0: deu certo.
1: Vou botar meu passarinho pra você. A banda toca?
0: Toca.
1: Não, mas vou atrasar não.

0: também.
1: É, tudo bom. Muito bom.
0: Eles são bons demais. É uma banda boa, meu filho. É, não tem como não.
1: Ô, banda diferente.
0: Manda um abraço. Obrigado, viu? Um beijo pra vocês.
1: Obrigado. Obrigado.
0: Amo vocês, tá?
1: Obrigado.
0: Tamo junto,
1: meu filho. Aplausos pro nosso artista.
0: Obrigado, Fortaleza. Deus Será abençoe que... vocês.
2: 3 horas e 59 minutos.

0: 4:03.
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0: herdasse com o DNA do Mar.
1: Essa é muito lagajada original. Ai, meu filho.
2: Ei, Márcio Brasil, ei, Gigi. Ei, Gigi.

0: Coisa linda, Marcelo! Arrasou, filho!
1: 4:10.
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0: 4:21.
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4 horas e 51 minutos.

0: 5:01.
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3: Silvano Salles, o

0: 5:13.
1: O original vocês sabem qual é, né? Lauana Prado Raul.

Boa noite a todos e a todas, que prazer imenso ter todos vocês aqui conosco. A gravação não é só de um DVD, é de mais um sonho da Flor do Mandacaru. E ter vocês aqui nessa noite é celebrar esse grande sonho, esse grande momento.

0: 5:43.
1: Ladies and gentlemen, com vocês, meu parceiro, Seresta do Rasta,
2: Rastafari.
3: Come on, baby.
2: Rastafari.
1: Solta o

0: 6 horas.
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3: Vambora!

0: não chora.
1: Salve de palmas, Mário Garcia diz.
2: É o verão do Parango, hein?
3: É o Tchê Parango, olé.
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Eu quero trazer pra vocês esse grande parceiro, Wesley Safadão.

6 horas e 41 minutos.

0: 7:01.
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0: 7:33. 7:33.
1: Vamos, paso, vamos, fuera gente ahí.

0: O que dinheiro e cacete não resolver?
1: É porque foi pouco, tu sabe isso.
0: É, rapaz, tamo junto.
1: Gente, o nome dele é Juninho Moraes, tá certo? Mais um produto da Flávio. Neste nota a gente volta pra fazer mais.
2: Busca pra galera, vá!

0: 8 horas.
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0: 9:02.
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0: baixo!
1: E vai lá, Gival Dantas!
2: Dou as ordens. Precisou, é só dizer quando e como que eu venho correndo.
1: Rapaz!
2: Volta a essa cidade maravilhosa, terra do grande Luiz Gonzaga e tantas, tanta coisa boa. Obrigado, minha gente. Que Deus dê muita saúde a todos vocês. Dou as ordens na hora que precisar, viu? E agora cuide bem desse cara que é patrimônio
1: obrigado,
2: nosso.
1: Tchau! Obrigado.
3: 9 horas e 15 minutos.

0: Obrigado.
1: Vambora! Sadia Gadol e Mari Fernandes assim!

0: do nada derrama um choro.
1: Salve de palmas, meu Mercedes!
2: 9 horas e 21 minutos.

fácil, você arranjou uma gata maravilhosa, hein? Rapaz, isso foi ontem, depois de ontem que você cantou? Gente! Deixa eu virar, tô de olho nele, Júnior. Você pensa que eu não fico de olho nesses caras, não? Fico. Sim, eu tenho que ficar de olho, tomar conta desses caras. Vai, vai, aí!

9 horas e 42 minutos. Choro é pros vizinhos.

0: Faz barulho pra nós, Aranha! Fala aí!
1: 9 horas e 52 minutos.

0: 10 horas e 1 minuto.
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1: Lipe, Paulinho da capital. Que doideira.
2: Muito lindo, parabéns.
1: Tô maluco, que Deus abençoe, mano. Doideira, muito obrigado.
2: Muita satisfação, valeu, família.

10 horas e 56 minutos.

0: 11:03.
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Chegou a hora das nossas previsões astrais desta quarta-feira, dia 27 de maio de 2026, para todos os signos. E a gente sempre inicia falando com você do signo de Áries. Previsões astrais do canal Encontre Aqui, nascido de 21 de março a 20 de abril. Elemento fogo, planeta regente, Marte. Hoje pode haver mudanças no ambiente externo, talvez por causa de um assunto familiar. Desta vez, você não deve dar razão a ninguém, para que você não se exalte à toa. Guarde suas energias. O céu aponta também que é um excelente dia para praticar algo novo.

0: seja uma receita nova ou até mesmo um novo exercício físico. No trabalho, ideias novas estão borbulhando, novos caminhos abrirão a partir disso. Bem, você terá que tomar uma decisão também importante. No amor, seja mais participativo em sua família e com as pessoas que te ama. Números da sorte 09, 18, 22, 54, 58 e 60. E a cor sugerida para você hoje é rosa. Touro, nascido de 21 de abril a 20 de maio. Elemento Terra, planeta regente Vênus. Você terá um dia cheio de surpresas e irá renovar as suas esperanças. Lembre-se, a vida é mágica e nunca deixe de surpreendê-lo. O céu também mostra que você pode ter um encontro com um velho conhecido. Ele vai te ajudar a se inspirar e fazer você dar um passo arriscado em sua carreira profissional. No trabalho, dia propício para trabalho em equipe. Tudo estará em harmonia dentro da empresa, então aproveite para chegar perto de quem aparenta estar distante. No amor, às vezes as pessoas podem te chatear. O melhor a fazer é manter a distância para evitar discussões. Números da sorte 11, 19, 27, 43, 48 e 69. E a cor sugerida para você hoje é laranja. Gêmeos, nascidos de 21 de maio a 20 de junho. Elemento ar, planeta regente Mercúrio.
1: 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Uma bolsa com acabamento profissional feita em 5 minutos, com R$4 de material, por alguém que nunca...
0: Tire esse dia para ficar mais tranquilo. Tire um tempo dos seus pensamentos do trabalho. Isso pode estar lhe sufocando e ficando mais estressado do que o normal. O que não é nada bom para a sua saúde. O céu também mostra que você estará mais acanhado. Irá querer passar despercebido das pessoas. Faça o que você achar melhor para o seu bem-estar neste momento. No trabalho, não deixe que te chateie pela sua sinceridade em falar o que pensa. Não agrade ninguém, seja você mesmo. No amor, tudo tende, no dia de hoje, a caminhar bem na sua vida sentimental. Então aproveite seu dia e seja feliz. Números da sorte 01, 08, 34, 37, 54 e 58. E a cor sugerida para você hoje é lilás. Câncer, nascido de 21 de junho a 22 de julho, elemento água, planeta regente Lua. É importante que você tenha atenção no comportamento daqueles que te rodeia. Você vai achar um pouco infantil e ficar desapontado com tal atitude. Porém, não é o melhor dia para julgar e dar vários sermões. Fazer isso pode arruinar o seu dia. O céu também mostra que você precisa tirar um tempo do seu dia para fazer uma atividade física. Faça o quanto antes essa mudança. No trabalho, momento de oportunidade e de decolar na sua carreira profissional. Está bem na sua frente, então aguarde a oportunidade. No amor, seja simpático com as pessoas, mesmo que elas não mereçam. Você contagia onde passa, então transmita a sua luz. Números da sorte 03, 07, 28, 33, 54 e 70. E a cor sugerida para você hoje é branco. Leão, nascido de 23 de julho a 22 de agosto. Elemento fogo, planeta regente, sol. Hoje é um dia importante que você vai conseguir colocar tudo ao seu redor em ordem. E isso vai fazer você se sentir satisfeito, pois você será capaz de superar vários obstáculos. O céu também aponta que você precisa organizar melhor o seu dia para que o seu rendimento seja ainda melhor. No trabalho, seja humilde em seu ambiente de trabalho. É necessário para alcançar seus objetivos dentro da empresa e fora também. No amor, às vezes, ficar sozinho não significa tristeza. Sair com os amigos é útil para um ente querido. Números da sorte: 11, 19, 32, 38, 56 e 76. E a cor sugerida para você hoje é roxo. Virgem, nascido de 23 de agosto a 22 de setembro. Elemento terra, planeta regente, Mercúrio. É necessário que você tire esse dia para refletir sobre a sua situação econômica. Não quer dizer que ela esteja negativa, mas que necessita de uma atenção especial. No trabalho, é importante que você evite brigas com colegas de equipe para que não haja mais atraso do que o normal na entrega de um projeto. No trabalho, alguém mais velho de profissão pode te ajudar neste momento e fará toda a diferença para a sua carreira. No amor, use sua imaginação. Faça de um simples encontro um dia marcante, tanto para você quanto para a pessoa amada. Números da sorte: 19, 27, 31, 38, 44 e 60. E a cor sugerida para você hoje é vermelho. Libra, nascido de 23 de setembro a 22 de outubro, elemento ar, planeta regente, Vênus. O céu mostra que hoje o seu lado sensual estará em evidência. Você poderá sair com os amigos e encontrar alguém que vai te chamar muita atenção. Esteja atento para não se mostrar carente demais. Ele ou ela pode ser a pessoa que vai criar laços duradouros. No trabalho, o tempo está a seu favor. Dará tempo de executar tudo o que você planejou. Então, seja hoje também mais detalhista em tudo o que fizer. No amor, tenha sabedoria para conduzir suas amizades de longa data. Dê atenção e cuide delas. Números da sorte: 10, 17, 21, 27, 33 e 40. E a cor sugerida para você hoje é rosa.
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0: Escorpião, nascido de 23 de outubro a 21 de novembro, elemento água, planeta regente, Marte e Plutão. Hoje você estará com muito vigor para realizar atividades complicadas e que faz um tempo que você anda evitando-as. Então aproveite para resolver e lidar de uma vez por todas destes problemas. O céu também aponta que um familiar que há tempos não falava com você pode vir pedir perdão pelo mal entendido e esteja aberto a conversas. No trabalho, todo esforço que você teve até agora não será em vão. Será para um futuro muito próximo a seu favor da sua carreira profissional. No amor, hoje será um dia muito propício para encontrar alguém especial. Não se mostre desesperada para assustar a pessoa envolvida. Números da sorte: 05, 19, 25, 31, 38 e 63. E a cor sugerida para você hoje é dourado. Sagitário, previsões astrais do canal Encontra Aqui, nascido de 22 de novembro a 21 de dezembro. Elemento fogo, planeta regente, Júpiter. Aproveite esse dia para renovar as suas energias. Tire um tempo do seu dia para fazer algo prazeroso. Seja ir a um lugar que lhe deixe relaxado ou até mesmo tirar um tempo para ficar em casa com a família ou amigos. O céu também aponta que um problema de herança que você achou que tinha se resolvido ainda precisa de mais alguns ajustes para que tudo seja solucionado de vez. No trabalho, algo pode não sair como esperado na sua vida profissional. Pode receber ajuda de pessoas que nunca imaginou. No amor, não limite para fazer a diferença para um alguém especial. Não dê ouvido a conversas paralelas. Números da sorte: 01, 16, 19, 34, 46 e 71. E a cor sugerida para você hoje é amarelo. Capricórnio, nascido de 22 de dezembro a 20 de janeiro. Elemento terra, planeta regente, Saturno. Capricorniano, você precisa estar de olhos abertos e completamente atento ao que conhece e acontece ao seu redor. Só assim você vai conseguir evitar decepções no futuro. A pessoa que está ao seu lado também pode estar precisando da sua ajuda. O céu mostra que você precisa se dedicar mais à sua carreira profissional. Veja se é esse o trabalho que lhe faz feliz. Caso contrário, procure algo que você ama de verdade. Só assim você vai ver resultados satisfatórios. No trabalho, deixe os problemas dos seus colegas de lado. Não se envolva, sugando toda a sua energia. Seja cuidadoso nesses detalhes tão importantes. No amor, hoje você precisa dar mais carinho às pessoas do seu convívio, dentro de casa ou alguém especial da sua vida. Números da sorte: 02, 11, 17, 34, 51 e 62. E a cor sugerida para você hoje é laranja. Aquário, previsões astrais do canal Encontre Aqui, nascidos de 21 de janeiro a 18 de fevereiro. Elemento ar, planeta regente Saturno e Urano. É um dia excelente para olhar com uma perspectiva melhor sobre o que vem acontecendo ou para lidar com algumas coisas familiares que ainda são complicadas. Você terá que deixar o seu orgulho de lado e falar com alguém mais experiente para que possa te dar um conselho por onde começar e a resolver essa bola de neve. O céu também mostra que você vai encontrar soluções. Basta você estar disposto a sacrificar o seu ego. No trabalho, alguém pode solicitar sua ajuda para obter sucesso em algum projeto. Com sua experiência nesse ramo, conseguirá ajudá-los. No amor, entregue-se de cabeça nessa relação. Se for solteiro ou solteira, faça algo que te deixe feliz. Números da sorte: 09, 16, 23, 42, 48 e 66. E a cor sugerida para você hoje é vermelho. Peixes, previsões astrais do canal Encontre Aqui, nascido de 19 de fevereiro a 20 de março. Elemento água, planeta regente Netuno. O céu ajuda na reconciliação de amigos ou familiares que estavam mais distantes e que agora retornaram porque se importam muito com o relacionamento que vocês construíram, apesar de todas as desavenças. Aproveite esse momento para colocar as cartas na mesa. No trabalho, é importante que você se afaste de pessoas que fazem e trazem muita tensão e que conseguem tirar completamente o seu foco. No trabalho, hoje pode haver entrevista ou reunião que você tem que estar preparado, tanto na aparência quanto no seu discurso. Se organize então antes. No amor, às vezes, você só precisa tomar uma atitude dentro do seu relacionamento. Vê se a pessoa que está ao seu lado te merece. Números da sorte para você, pisciano: 30, 36, 54, 57, 60 e 67. E a cor sugerida para você hoje é branco. Chegamos mais um final deste horóscopo. Agradeço a todos que chegaram até aqui. Se você gostou, deixe seu like, compartilhe com seus amigos. Uma ótima quarta-feira a todos, um grande beijo E até a próxima!

0: 11:44.
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0: Mas que vista, hein?
1: Horas e 52 minutos.
2: Minha amiga Roberta Miranda.

0: minha grande amiga, obrigado a você por ter aceitado o meu convite de vir aqui em Goiânia, ver esse povo maravilhoso aqui e cantar essa canção comigo. Obrigado, viu?
1: Eu que agradeço. Obrigada mesmo pelo carinho. Galera, amo vocês. Um beijão. Sucesso, amado.
2: O homem mais amado desse país.
0: Muito obrigado, Roberta. Felicidade pra você.
1: Tchau, galera.
0: A vida. Palmas pra ela.
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0: 12 horas.
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3: Bonde do Vaqueiro. 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

isso aí, estamos de volta aqui na Rádio Progresso FM. 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

0: 11:02.
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Agora são 3h24.

0: 15:39.
1: João Salles, o cantor.

Sejam muito boa tarde, da boca linda audiência. Vamos com a hora certa agora?

0: Sounds good.
1: Essa tarde maravilhosa, olha a hora certa. Um abração para o Marcelo Freitas. Boa tarde, Marcelo. 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

essa tarde maravilhosa, tarde de quarta-feira. Boa tarde para você que ouve a Rádio Progresso FM na cidade e em todo o interior. Forte abraço. 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

0: 16:01.
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0: É o melhor do pagode. As melhores músicas você ouve aqui na Rádio Progresso FM todos os dias, de segunda a domingo. Vamos de hora
1: Vamos dar
0: certa.
1: certa.
2: Dezesseis horas e nove minutos. 16 horas e 9 minutos.
0: Tá aí, ó. 4 e 9.

Agora eu quero chamar uma pessoa muito especial. Ele faz umas canções que tocam muito meu coração. Meu coração não, minha alma. Jefferson Pilar!

Nós podemos todas as coisas, menos desistir. E viva Jesus Cristo!

0: Léo Santana.
1: O swing tem nome.
0: O swing tem nome.
2: Obrigado,
1: Léo. Deus te abençoe. Tamo junto. Obrigado, gente. Fiquem com Deus, tá?
0: Palmas pro GG.
1: Bom trabalho.

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0: Mastro Scolaschi!
1: Parabéns, Frank!
2: 16 horas.

0: 17:03.
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0: seja
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Queria somente relembrar, hein? Daqui a pouco a 8794 vai estar aqui na arena, hein? Fazendo o encerramento dessa festa. Eu vou assistir meus filhos, claro, porque eu sou apaixonado por esses caras. E eles estão tocando muito. Estão demais mesmo. Música nova, super sucesso. Estou muito feliz. Daqui a pouco vamos visitar todos lá. Eu quero ver todo mundo cantando lá com a gente, viu?

Sim, isso você não tinha essa chance lá. Vem! Chá!

0: 17:33.
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0: aí, esse é o churrasquinho do Love, gato. Do jeito que a gente chama. Comigo Moraes, Beto Brito. Tô com você, tá?
1: Tem que ter respeito.
0: Com você.
1: Você só faz nome, meu irmão. Muito obrigado. Tamo junto.
0: Juninho, é

0: Dois meninos maravilhosos. Vocês são incríveis.
1: E vem, e vem, e vem. E joga, e foi, e foi, e foi.
0: Neto Bito, Juninho Moraes, uma salva de palmas.
1: Uma salva de palmas. E aí, Biel?
0: Caramba, velho, incrível. Falou.
2: 18 horas e 2 minutos.

foi de ontem que você cantou? Gente! Deixa eu jurar, tô de olho neles, mano. Você pensa que eu não fico de olho nesses caras, não? Viu? Sim, eu tenho que ficar de olho, tomar conta desses caras.

18 horas e 21 minutos.

0: 19 horas.
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0: apaixonado não sente fome,
1: ele só sente sede, né?
0: Pode beber.
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0: 19:54.
1: Essa aqui vale a dose.

0: 20h01.
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3: Eu vou trazer para cantar comigo uma banda que eu adoro, que eu sou fã, que me deu a oportunidade no início de carreira. Lá da Sonzum, vem direto de Fortaleza, do meu querido Nordeste. 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

0: 20h21.
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